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Bem-vindos à emissão de hoje, dia 2 de setembro de 2026, quarta-feira. Estes são os principais títulos das notícias. Estados Unidos da América lançam ataques vastos e poderosos, enquanto Trump adverte o Irã contra retaliações. Irã afirma que o ataque dos Estados Unidos da América atingiu um casamento em Sirik e promete uma resposta firme. Netanyahu acusa os responsáveis pela segurança de não o terem acordado deliberadamente a 7 de outubro. Líderes da Organização de Cooperação de Xangai adotam a declaração de Bishkek e comprometem-se a aprofundar os laços enquanto bloco. John Ternus assume o cargo de CEO da Apple com a saída de Tim Cook numa grande reestruturação da liderança. Espanha diz haver provas de que Israel e Rússia incentivam fluxo de imigrantes irregulares. O presidente dos Estados Unidos da América, Donald Trump, anunciou que as forças americanas estavam a realizar ataques contra alvos iranianos perto do Estreito de Hormuz, alertando Teerã para as consequências catastróficas caso decidisse retaliar. Os Estados Unidos estão, neste preciso momento, a atacar alvos iranianos perto do Estreito de Hormuz, publicou Trump na sua plataforma Truth Social, descrevendo o ataque como vasto e poderoso. Trump afirmou que a ação surgiu em resposta a uma tentativa falhada do Irã de colocar minas marítimas no Estreito de Hormuz e a uma salva de mísseis contra uma base norte-americana na Jordânia, acrescentando que os 8 mísseis lançados foram todos abatidos com sucesso. O porta-voz do Ministério dos Negócios Estrangeiros do Irã, Ismael Bakay, afirmou que Teerã irá responder com firmeza na sequência de um ataque a uma habitação no distrito de Sirik, onde, segundo as autoridades iranianas, estava a decorrer uma cerimônia de casamento. Num comunicado publicado no X, Bakay afirmou que mais de 50 homens, mulheres e crianças foram mortos ou ficaram feridos, descrevendo o ataque como parte de uma onda mais ampla de ataques em Minab, Lamerd, Qeshem e outras áreas. Condenou os governos estrangeiros e as instituições internacionais que se mantiveram em silêncio ou procuraram justificar a ação militar. O primeiro-ministro israelita Benjamin Netanyahu acusou os responsáveis

0: responsáveis pela segurança de não o terem acordado intencionalmente na manhã do ataque relâmpago de 7 de outubro, um dia depois de a sua esposa ter afirmado que uma figura da oposição tinha conhecimento prévio dos ataques do Hamas. Por que é que não me acordaram? Porque sabiam que eu, como primeiro-ministro de Israel, teria ordenado imediatamente que todo o exército fosse colocado em alerta, que todas as cidades fossem acordadas. Isto foi ocultado ao público, afirmou Netanyahu durante uma transmissão no Instagram. Netanyahu prepara-se para as eleições muito disputadas ainda este ano e enfrenta críticas contínuas quanto à sua responsabilidade pelas falhas de segurança relacionadas com o dia 7 de outubro de 2023.
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0: Os líderes da Organização de Cooperação de Xangai adotaram a declaração de Bishkek, comprometendo-se a aprofundar a cooperação nas áreas da segurança, do comércio e da tecnologia, por ocasião do 25º aniversário do Bloco Regional. A declaração apelou ao desenvolvimento e à utilização responsáveis da inteligência artificial, a reformas na governação econômica global e a uma cooperação mais forte em matéria de desenvolvimento sustentável. Os membros da organização também criticaram o que designaram por duplos padrões, nomeadamente no domínio dos direitos humanos. John Ternus assumiu o cargo de diretor executivo da Apple, herdando uma empresa que domina o mercado dos smartphones, mas que fica atrás dos seus rivais no domínio da inteligência artificial. Esta transição põe fim ao mandato de 15 anos de Tim Cook, substituindo o especialista em operações que construiu a cadeia de abastecimento da Apple pelo engenheiro que liderou o desenvolvimento do seu hardware. Cook elogiou o seu sucessor no memorando enviado aos colaboradores na segunda-feira, escrevendo: "Poucas pessoas compreendem o que é necessário para criar produtos que mudam o mundo, da forma como John compreende." Continuam as discussões na sequência das declarações feitas pelo primeiro-ministro de Espanha, Pedro Sánchez, numa entrevista de rádio a 31 de agosto, na qual deu a entender que a Rússia, Israel e grupos de extrema-direita estariam por detrás do afluxo de imigrantes irregulares ocorridos nos dias 30 e 31 de julho em Ceuta, território espanhol no norte de África, bem como das reações posteriores dos dois países. A porta-voz do governo espanhol e ministra da Inclusão, Segurança Social e Migrações, Elma Saiz, afirmou que existem provas de que fóruns digitais, tanto em Israel como na Rússia, estão a alimentar os acontecimentos em Ceuta, com o objetivo de polarizar e dividir a União Europeia. Como exemplos, citou relatórios internos do Ministério dos Negócios Estrangeiros de Espanha e um relatório publicado pela Comissão Europeia a 6 de agosto, que identifica a Rússia como uma fonte de desinformação relacionada com os acontecimentos em Ceuta. Estas foram as notícias do dia de hoje. Obrigado por nos estar acompanhando.
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Sabes a história da passadeira que usas todos os dias no ginásio? No século XIX, os prisioneiros passavam 6 horas por dia nestas máquinas, a subir o equivalente a metade do Everest. De instrumento de tortura a equipamento de fitness. A história sombria da passadeira começa agora. A passadeira é um equipamento essencial, especialmente para os entusiastas do desporto. Atualmente, é uma das máquinas mais populares dos ginásios, mas no passado, era utilizada para castigar prisioneiros. Hoje vamos analisar um artigo escrito por Candan Bilgice e Naziram Üstünda para a TRT Haber sobre este tema. Eis a fascinante história da passadeira!

passadeiras foram criadas no século XIX para castigar prisioneiros ingleses. Nesta época, o sistema prisional britânico encontrava-se em condições muito precárias. A pena de morte e o exílio eram castigos frequentemente aplicados. Os prisioneiros eram mantidos isolados em celas fechadas e extremamente insalubres. Voluntários que pretendiam mudar esta situação tentaram também ajudar. Como resultado, surgiram novos métodos de reabilitação, entre eles a passadeira. A passadeira entrou nas nossas vidas em 1818, criada pelo engenheiro inglês Sir William Cubitt. No entanto, o seu objetivo não era promover uma vida saudável nem ajudar a queimar gordura. A passadeira foi concebida como instrumento de tortura. Quando Cubitt viu os prisioneiros da prisão de St. Edmunds deitados sem fazer nada, teve uma ideia bastante invulgar. A força física daqueles homens poderia ser aproveitada, ao mesmo tempo que cumpriam uma pena mais exigente. Assim nasceu a primeira passadeira. A primeira passadeira parecia, na verdade, um enorme cilindro rotativo. Cerca de uma dúzia de prisioneiros faziam-o girar através da corrida. A experiência assemelhava-se menos a correr em linha reta e mais a subir escadas continuamente. Como cairiam se parassem, eram obrigados a manter-se em movimento sem interrupção. A energia gerada por este esforço era utilizada para moer cereais, bombear água ou ventilar minas. Todos beneficiavam, excepto os próprios prisioneiros. Sofrimento em estado puro. Durante a década seguinte à sua invenção, 50 prisões inglesas e um número semelhante de prisões americanas adotaram a passadeira. Muitos vitorianos viam-na como uma solução positiva.

iniciativa para combater a ociosidade nas prisões. Em 1875, uma autoridade regional descreveu as passadeiras como um grande avanço na disciplina prisional, enquanto que a Associação para a Melhoria da Disciplina Prisional as classificou como uma punição preventiva. Acreditava-se que qualquer pessoa que passasse por esta experiência perderia a vontade de voltar a cometer crimes. Todos os dias subiam metade do Everest. Segundo as estimativas, os prisioneiros permaneciam nestas passadeiras durante 6 horas por dia. Isto equivale a uma subida entre 1.500 e 4.200 metros. Os 4.260 metros correspondem aproximadamente ao ponto intermédio do Monte Everest. A invenção de Cubitt ultrapassou as fronteiras do Império Britânico e espalhou-se rapidamente pelos Estados Unidos. Quando este esforço intenso se combinava com uma alimentação insuficiente durante 5 dias por semana, muitos prisioneiros começavam a sofrer lesões. A passadeira tornou-se um símbolo das más condições das prisões do século XIX. Como consequência, a sua utilização foi proibida em 1898. A máquina de tortura regressa, desta vez dirigida a todos nós. A utilização médica da passadeira, patenteada nos Estados Unidos em 1911, só começou muito mais tarde, em 1952, quando o Dr. Robert Bruce realizou experiências com um colega de trabalho. As descobertas de Bruce deram origem ao que é hoje conhecido como o Protocolo de Bruce, base dos testes utilizados para avaliar o funcionamento do coração. Nas décadas de 1960 e 1970, com a popularização dos exercícios cardiovasculares, as passadeiras chegaram primeiro aos ginásios e mais tarde às nossas casas. Desta forma, um instrumento de tortura transformou-se, ironicamente, num dos elementos mais importantes de um estilo de vida saudável. Sabias que a passadeira que utilizamos hoje nos ginásios tem um passado tão sombrio? Encontramos-nos novamente noutro podcast. Até lá, fique bem!

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